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0: intervalo de um ano letivo, ir a uma das ilhas. E pronto, Santa Maria ficou mais perto, digamos.
1: Realmente já ando há imenso tempo para vir aqui a Santa Maria, nunca se proporcionou, pronto, e este ano nós como grupo então acordámos mesmo a fazer esta viagem para poder relaxar um bocadinho.
2: Uma vez é a primeira para conhecer Santa Maria, certamente que tem muitas coisas planeadas. Eu há pouco introduzi aqui a conversa com a professora Nídia Lopes e não sei se lhe perguntei especificamente que disciplinas é que dá. Dá matemática
3: e ciências.
2: Tem que ligar aí o microfone, podem deixar os vossos microfones
3: ligados. Matemática e ciências, sim, de segundo ciclo, porque a escola Roberto Ivens é efetivamente... A escola de segundo ciclo, portanto.
2: Vou-lhe fazer uma pergunta, não sei se concorda comigo. Uma pergunta em jeito de afirmação. A matemática é efetivamente das disciplinas mais difíceis para os alunos?
3: Se calhar. Eu não considero. Eu acho que é mais desafiante, efetivamente. Porque os alunos vêm de um primeiro ciclo e agora, portanto, dentro no meio do grupo etário, faixa etária que lecionamos, portanto, estes meninos vêm de um primeiro ciclo e, portanto, e têm que integrar aqui a questão da matemática como sendo a disciplina mais difícil ou mais complicada, mas eu acho que vamos desconstruindo um pouco essa noção. Exatamente.
4: Essa ideia.
3: Aliás,
4: é um bocado isso. Eu acho que eu considero, acho, e acho que os meus colegas também pensam isso. A ideia que se passa às crianças de que a matemática é difícil e que é horrível e que é a pior coisa que a escola tem. Uhum. Limita muito aquilo que é depois a capacidade deles de gostarem. E à partida eles acham que não vão gostar e acham que vai ser difícil. Antes até da primeira experiência que têm com a matemática teórica, claro. E como disciplina. É assim, todas as crianças, mesmo as entrarem na escola, já têm uma abordagem àquilo que nós consideramos que é a matemática. Só que pronto, não é abstrata e não é ainda conotada com algo negativo.
2: Então posso dizer e presumir que vocês, professores de matemática, têm um papel extremamente importante em desconstruir, desmistificar isto tudo que anda à volta, claro, da matemática. Sim. E até ajudar a facilitar a vida, e quando digo facilitar, fazer com que eles gostem
3: com
2: da disciplina.
3: Eles gostem. Exatamente.
4: Sim, completamente.
0: E eu ia dizer que exatamente por causa disso, nós no quinto ano temos por hábito, é uma prática do departamento, nós temos por hábito recordar aquelas noções básicas principalmente das operações básicas com jogos, exatamente para desconstruir, para pôr os miúdos mais à vontade e para que eles percebam que afinal não é tão, tão difícil, afinal eu até percebo isto, até acho graça. Portanto, introduzimos, fazemos ali uma semana ou duas de adaptação ou de transição entre o primeiro e o segundo ciclo, em que a parte lúdica é muito relevada, exatamente para isso, para que eles percebam que têm potencialidades e para desmistificar, para tirar esse papão, bicho papão da cabeça.
2: É realmente um bicho papão. Professora Ana, muitas vezes a brincar e a jogar se consegue fazer com que os alunos aprendam a gostar da disciplina.
5: É, e eu acho que a relação humana que se tem com eles é muito, muito, muito importante, e eu dou muito valor a essa relação que se tem com eles e a proximidade que se pode ter com eles, e para eles gostarem da nossa disciplina, quer seja de economia, quer seja de matemática, porque a economia também tem, quer a gente queira, quer não, está muito ligada à matemática. E eu acho que isso é muito importante, eu desmistificar, porque também há colegas nossos, peço imensa desculpa, mas é verdade, que também alimentam muito que a matemática é difícil e que vocês têm, e fazem muito um castelo de coisas difíceis, quando não. Quando

0: portanto, na realidade, se podia tentar aligeirar um bocadinho mais as coisas.
1: Professora Natália, a professora Ana utilizou ali a palavra aligeirar. De facto, a leveza das coisas, a forma como se ensina ou como se fala delas, pode de facto fazer toda a diferença.
2: Sim, nós nesta faixa etária, ainda no segundo ciclo do ensino básico, partimos muito do concreto para torná-los depois, ao longo dos dois anos, numa lógica, numa linguagem mais abstrata. Portanto, sim, sem dúvida, o jogo, a brincadeira que serão utilizados inicialmente, será para depois começar a construir e começar a usar uma linguagem mais matemática, se é que assim se pode chamar. Ela não deixa de ser, mas mais científica. E até de alguma forma divertida, porque quando começam a ver letras e números misturados, já é uma altura em que nós desafiamos as mentes dos miúdos.
1: Professor Jorge, lá está, é o vosso papel enquanto professores aprenderem a conjugar estas coisas todas e a fazer com que os alunos saiam realmente realizados de uma aula de matemática. É o principal desafio.
3: Acho que é mesmo esse. E eu tenho um objetivo pessoal que é mesmo. E acho que lá está, compartilhamos esse desafio todos nós, que é mesmo tirar essa, desmistificar a matemática, porque ela acaba por ser essencial à nossa vivência enquanto seres. Estamos a falar de bases fundamentais, portanto, tudo se explica praticamente com a matemática. Portanto, o que é que se está a fazer um bicho-papão? Uma coisa que nos ajuda todos os dias, desde o tempo, seja o que for.
1: E tantas vezes se usa. Eu aprendi os catetos, a hipotenusa, para que é que eu vou utilizar isto na minha vida?
3: Tudo se aplica. Eu explico muito aos meus alunos, que, principalmente neste grupo etário, que a matemática, para um simples trabalho, que não é nada simples, sei lá, fazer um pequeno móvel, uma pequena cadeira, fazer um pequeno quadro, tudo é necessário fazer cálculos para podermos ter algo bem feito. Se a pessoa quiser realmente trabalhar com alguma eficácia, fazer um trabalho em que se vá orgulhar, se utilizar a matemática, ela vai embelezar, sem dúvida alguma. Portanto, não há porque não gostar de matemática. Porque acho que, por exemplo, sempre se diz que a matemática é muito boa, mas também está muitas vezes ligada, por exemplo, ao português. Também não podemos deixar de registrar isso, porque nota-se que tanto em português como em matemática existem grandes problemas de entendimento, não é? E se os alunos não se aplicarem nessas partes, de começarem a ler, de aprender a ter hábitos de leitura, hábitos de se perguntar porque é que as coisas são assim, isso é o fundamental de uma criança. A criança, quando chega mais ou menos aos 6 anos, é o porquê, não é?
1: Claro.
3: Os porquês. E, portanto, se mantiver essa chama ativa durante mais tempo, com toda a certeza vão querer aprender mais, sem dúvida alguma. E cabe a nós e a todos os encarregados de educação, pais, que mantenham essa chama acesa, porque é essencial. Eu acho que, portanto, havia uma frase de filosofia muito conhecida, portanto, nós, a criança é o filósofo em si. Havia um filósofo que dizia que gostaria de ver sempre o mundo como se fosse uma criança, como tudo fosse a primeira vez que tivesse a ver.
1: As crianças têm esta capacidade.
3: E isso é principal.
1: Claro que sim. Mas nós, vocês estão aqui não é para falar de matemática.
2: Não.
1: Vocês estão aqui é para falar da Ilha de Santa Maria.
2: Está a induzir que nós estamos a falar da matemática, e não é?
1: Pois, mas se eu disser boa mática, não vai estar em bom português. Mas quero saber que planos é que vocês, professora Nídia, têm este fim de semana para Santa Maria. Vai chegar o resto do grupo no voo do meio-dia e qualquer coisa?
4: Do meio-dia
1: coisa?
4: Qualquer coisa, eu acho, e que por falta das...
2: Mais a malta às 8 também.
1: Portanto, sim. Quantos elementos ao todo?
4: A ilha vai ao fundo.
1: Somos
4: muitos. Nós éramos inicialmente 21 elementos, contudo, com esta alteração que
2: não conseguimos competir com as São Joaninas, não é?
4: Pois, claro, havia já colegas que estavam já com outros compromissos e, portanto, hoje, no final do dia, seremos 18.
1: Que sítios é que pretendem visitar aqui em Santa Maria? O que é que já ouviu falar? Podem...
4: Nós tínhamos um plano já traçado pela nossa colega Carla, que é de cá da ilha, e, portanto, mas que não está hoje cá connosco porque teve que se ausentar por questões de doença. Mas temos um plano. Portanto, agora, quando conseguirmos reunir o grupo todo, portanto, vamos almoçar, vamos buscar os nossos colegas de grupo por volta da uma, aqui ao terminal. Temos um almoço marcado e depois iremos... tínhamos aqui um plano já definido para, portanto...
5: Barreiro da Faneca.
4: Para fazermos ainda da parte da manhã, mas vai ser da parte da tarde, portanto, ir ao Barreiro da Faneca, aqui a Vila do Porto, depois há uma greira... Irmos à Praia Formosa e iremos amanhã, portanto, a Malbusca, como é evidente, São Lourenço, Santa Bárbara, gostaríamos de ir à Pedreira também, e
5: ao Pico Alto
4: também, exatamente.
1: Se o tempo permitir, que esteja aberto, para ver a vista sobre a ilha. Visitar o farol de Gonçalo Velho na Maia, não está nos planos?
4: Eu conheço, porque estive cá já há 2 anos e coacionamos isso, mas como inicialmente nós viríamos só o sábado com regresso no domingo, portanto, fizemos aqui, a Carla tomou e fez muito bem, portanto, o roteiro das visitas, e portanto nós acabamos por não equacionar, mas fica muito... Equacionamos, mas não conseguimos concretizar, se calhar desta
6: Temos
4: vez.
6: Que voltar.
4: É maravilhoso.
1: Era aí que eu queria chegar.
6: Temos que voltar. Aliás, eu tenho uma ambição muito, muito particular, que é um roteiro gastronómico. Eu acho que vou ser agradavelmente surpreendida.
4: Conhece o farol
1: O farol de Gonçalo Velho é uma das marcas da ilha de Santa Maria. O farol que ilumina.
3: Eu acho que este grupo também é um bom prato, não é? Andámos sempre atrás de...
4: O roteiro gastronómico a gente vai iniciá-lo já.
1: Conhecem algum prato típico aqui da ilha de Santa Maria? Já alguma vez provaram?
4: Eu já estive nas sopas do Espírito Santo do Barreiro da Faneca. Adorei.
1: Ali, já foi há uns anos. Nos milagres, Pilar, onde se passa pelo Barreiro da Faneca. Agora, atualmente, não se pode passar por ali, porque aquilo é reserva e não se pode de maneira nenhuma passar de carro por ali. Se tivessem vindo no próximo fim de semana, haveria um império.
4: Sopas do Espírito Santo.
1: Tem que agendar para uma próxima?
4: Não, nós tínhamos também agendado nesse fim de semana, tínhamos agendado um almoço.
2: Sim, e sopas do Espírito Santo também.
4: Sim.
2: Mas também não está perdido, porque a parte gastronómica será compensada com as barraquinhas de São João, não é? Portanto, começámos este fim de semana.
1: É verdade.
2: A parte gastronómica e cultural não será esquecida, não só a parte das tradições e de conhecermos um pouco mais da geomorfologia da ilha, mas de facto aproveitamos e também conhecemos ou usufruímos das festas de São João. Não conseguimos estar a semana toda, não, não é? Mas não vamos apanhar as marchas. Também sabemos que as marchas, pelo menos costuma haver uma marcha de Santa Maria, costuma ir às marchas de São João da Vila.
1: Claro que sim.
2: Penso que este ano não tiveram esse privilégio, mas certamente que irão engalanar as
1: este
2: ruas.
1: Este ano somos nós que temos o privilégio de receber uma marcha de São Vicente Ferreira.
2: Exatamente.
1: Também da
2: vossa. Estas parcerias são muito...
4: E vamos querer viver a ilha o melhor possível, não é?
2: Portanto, esse é o conceito, viver a ilha.
1: O objetivo, no fundo, é gostarem daquilo que vão ver e ficar com vontade de ver mais. Há a Calçada do Gigante.
4: A Calçada do Gigante também, eu acho vamos ter que lá ir. Uhum. Mesmo que não consigamos descer, porque é difícil. Mas é perto.
2: Sim, mas nesta
3: bom. Alargar então estes dias, não é?
1: Portanto, dizem que Santa Maria é pequenina e de facto é uma ilha pequena, mas é uma ilha que uma semaninha para ver tudo com. Fazer trilhos fantásticos.
4: A primeira vez que cá estive foi uma semana, portanto, de férias e não foi demais, foi assim.
2: Exato. Mas nós também queremos tirar um lado pedagógico. Portanto, esta nossa vinda não é apenas um encerramento de um ano letivo, trata-se também de uma saída de campo, digamos assim, em que nós poderemos fazer como grupo disciplinar, equipa. Estamos a falar de docentes que representam o Departamento de Matemática e Ciências. E quero eu com isto dizer que as nossas saídas serão saídas de campo. Claro que teremos hoje também a parte de lazer, mas no fundo é colher um pouco da informação que poderá deixar as nossas aulas. Claro, mais diretamente as ciências e também a história, a geografia e a cultura dos Açores, que estes temas são bastante vividos e depois os nossos alunos poderão ter outras informações e outro vivenciar da realidade local, porque a Ilha de Santa Maria é mesmo ao lado de São Miguel e alguns concelhos até são vilas irmãs, falei de Vila do Porto juntamente com Vila Franca do Campo. Mas traz este lado também pedagógico, portanto, no final, certamente que sairemos daqui mais ricos.
4: Mais renovados também, não é? Porque renovar energias neste sentido em prol sempre da educação e, portanto, o objetivo é esse.
1: E o que é que pretendem levar para trás na mala para a Ilha de São Miguel? E falo, claro, em sentido figurado. Uhum. O que é que pretendem levar aqui da Ilha de Santa Maria?
6: Saudades.
4: Sim, acho, o acolhimento, sim. Como é que fomos acolhidos, não é? Porque Santa Maria tem uma identidade muito própria, uhum. como qualquer outra ilha, mas eu acho que é um pouquinho isso também.
2: É, não é do sol baixo, sol baixinho, não é?
4: Sol baixinho.
2: E é certamente esta perspectiva que falamos no início, que é a ilha. Representa um passado, um presente. Sim. E também está na linha da frente no futuro.
4: No futuro.
2: E este é o caminho em que nós também temos que conduzir os nossos alunos conhecerem esta realidade tão presente. E cada vez estamos a explorar o mar, mas também estamos a explorar o espaço. E Santa Maria é a ilha privilegiada por natureza nessa área. Por isso, sim.
1: E é muito bom poder receber-vos por aqui. Espero sinceramente que sejam dias de aprendizagem, de troca de ideias, de aventuras e de muitas coisas boas. Muito obrigado a todos.
4: Nós agradecemos.
1: Uma boa viagem aos restantes elementos do grupo, que se juntem todos. Querem fazer algum agradecimento? Querem mandar algum beijinho? Aproveitem.
2: Eu vou ser um bocadinho infiltrada do grupo, mas se calhar em nome de todo o grupo dar um beijinho especial à Carla. Ela é de Santo Espírito, é a maior embaixadora que poderiam ter na Roberto Ivens sobre a cultura e as tradições de Santa Maria, e neste momento está numa situação não muito complicada, mas está a resolver uma situação de saúde. Daí um beijinho especial para ela do grupo que veio a Santa Maria e que, pronto, teve que prescindir da sua presença. E as melhoras.
1: Um beijinho muito grande. Quero também agradecer ao Zeca Valente, foi ele que permitiu este nosso contacto.
4: Um grande abraço.
1: O Zeca é irmão de um grande locutor aqui desta rádio, o António Valente, que infelizmente já partiu.
2: Tive o privilégio de conhecer também.
1: E que era a alma do programa que eu faço todas as manhãs, uhum. que é o Bom Dia Açores. Uhum. E eu sei que ele teria todo o gosto em receber-vos por aqui, portanto, eu também tive todo o prazer e todo o gosto em receber-vos. Boa muito viagem depois de regresso, mas divirtam-se e olha, comam biscoitos de orelha.
6: Eu não queria parecer uma pessoa assim fora do contexto pedagógico, mas é assim, eu venho às alheiras. Eu venho às alheiras de Santa Maria, eu em São Miguel como alheiras de Santa Maria. É uma coisa completamente estranha, mas eu não como carne. E eu como alheiras, às escondidas. Eu digo que são vegetarianas, Mas não são nada vegetarianas, mas são deliciosas.
1: Não são vegetarianas porque são feitas com uma carninha aqui da cabeça.
6: Ai, que horror, não diga nada disso.
3: não diga isso,
6: por favor.
3: Aquilo é completamente vegetariano.
6: Em público, então, não diga. Mas pronto, é uma fraqueza que eu tenho.
1: São muito boas.
6: E pronto, e acho que Santa Maria há de ficar para sempre no meu imaginário como o sítio onde há as alheiras.
1: Então tem de ir ali à salsicharia no Paulo levar umas alheiras para São Miguel.
6: Não vou, não.
1: Beijinhos não vou, a todos. Não. Muito obrigada. Obrigada. Recebemos aqui este grupo de professores do Departamento de Matemática da Roberto Ivens. Vão juntar-se a eles mais alguns elementos para um fim de semana de muitas aventuras, de experiências, troca de ideias aqui na Ilha de Santa Maria.

Pois muito bem, estamos com Ronda da Madrugada. Ouvimos um bocado de algumas músicas destes artistas aqui da Ilha de Santa Maria. Estávamos aqui a despedir dos professores, o grupo de professores do Departamento de Matemática da Roberto Ivens. Foi uma conversa enriquecedora. Eles agora vão para uma aventura aqui na Ilha de Santa Maria. Vão aguardar pelo restante do grupo e vão então descobrir a Ilha de Santa Maria. Isto é tudo muito, muito interessante, poder receber estes ouvintes por aqui. Um abraço a todos, depois de uma boa viagem de regresso. Entretanto, nós vamos fazer rapidamente a ronda pelos restaurantes. 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Obrigado a todos. Amanhã é fim de semana, por isso desejo-vos um bom fim de semana. Relembro que amanhã começam as festas de São João com uma festa branca. Não falte e divirta-se. Até à próxima segunda-feira. Bom fim de semana.

0: Bom dia, são 11 horas.
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0: O município de Vila do Porto e as entidades e associações de Santa Maria, responsáveis por festivais ou eventos desportivos, falam a uma só voz na promoção e divulgação da dinâmica mariense durante os meses de junho a setembro. No início desta semana, foi realizada uma conferência de imprensa para divulgar as festas de verão Santa Maria e muitas que elas são. Presentes nesta conferência de imprensa, Bárbara Chaves, presidente da Câmara Municipal de Vila do Porto, Graça Moraes, vice-presidente do Executivo Camarário, José Ernesto Costa, presidente da Associação Os Amigos da Maia, António Monteiro, presidente da Associação Escravos da Cadainha, António Pincho, vice-presidente do Clube Asas do Atlântico e Rui Parece Batista, presidente da Associação Cultural Maré de Agosto. A autarca Bárbara Chaves iniciou o seu discurso explicando a realização desta conferência de imprensa.
1: Temos verificado nesta altura, em junho, ainda existe uma quantidade bastante significativa de capacidade hoteleira para, na Ilha de Santa Maria, para todas as datas em que os festivais estão marcados. Decidimos, pela primeira vez, porque os outros anos não houve necessidade, de se marcar esta conferência de imprensa, mais alargada, aqui, como estava a dizer, com todas as entidades, de forma a que todos possam divulgar as suas atividades e assim ganharmos aqui uma escala diferente. Queremos divulgar estas festas, todas as festas que existem aqui na Ilha Santa Maria, de uma forma diferente, e a partir de agora passaremos a divulgá-la como as festas de verão Santa Maria, no fundo para integrar todas as nossas festividades, todos os festivais, num cartaz único que queremos começar a divulgar, de forma a ganharmos aqui alguma escala, ganharmos aqui alguma consistência e que as nossas datas já estão todas previamente definidas, mas que sejam divulgadas de um modo mais transversal, com a mesma agressividade, salvo seja, mas que fazemos, por exemplo, na BTL, em que quando divulgamos todas no único espaço.
0: A animação na Ilha de Santa Maria começa já este fim de semana com as festas de São João, as festas do concelho.
1: As festas de São João, caracterizadas como as festas do concelho, temos aqui um conjunto de atividades de 20 a 24 de junho. Privilegiamos aqui o mercadinho de São João, privilegiamos também as atividades e os artistas locais, dar voz aqui aos nossos talentos marienses. Temos aqui alguns que vão, no dia 21 também, vão-nos dar palco para poderem também divulgar as suas atividades. Iremos começar estas festas com a Festa Branca, dia 20, grupos folclóricos também, todos os dias, e teremos, desta vez, 7 marchas de São João, com crianças, de adultos, e também teremos uma marcha de São Miguel, que se disponibilizou também a cá vir. Pedimos também algum apoio para também cá vir e que, com muito gosto, os receberemos aqui no nosso jardim municipal. Teremos as nossas tradicionais barraquinhas e atividades para crianças também, e 2 artistas nacionais, o Emanuel e a Mónica Sintra, que estamos certos que fará também aqui animação aqui na ilha de Santa Maria. Aí também teremos os Bandidos do Canto, aqui privilegiando a música também tradicional portuguesa.
0: Para o mês de agosto, estão badaladas festas de 15 de agosto.
1: 2 lançamentos de livros. Teremos aqui, integrado aqui nas festas 15 de agosto, o nosso Porto Sol do Imigrante, e as nossas festas contemplarão também a parte das músicas tradicionais também, concertos nas baías. Queremos manter estes conceitos em que os nossos artistas marienses vão às baías para poderem fazer a sua apresentação, e teremos artistas nacionais também, Susana Félix, Peruca, Ciro. Sendo que a Prata da Casa também estará aqui contemplada, a Ronda da Madrugada e os Rock Classics também farão parte deste cartaz, que eu julgo que é bastante diverso.
0: Já se sabe que a dinâmica da Ilha de Santa Maria pode também ser vista e deve ser vista através da dinâmica de associações e entidades.
1: Entre junho, das festas de São João, até setembro, teremos atividades praticamente em todos os fins de semana. Nesta dimensão, queremos dar aqui estas festas de verão de um modo mais acentuado, desde o Maia Folk aos Blues, integrando aqui o Bali, a Maré de Agosto e as festas de São Pedro Gonçalves. Todos eles terão igual projeção por parte do município, em termos de promoção também, que esta divulgação que estamos agora aqui a fazer será integrada num cartaz único a realizar aqui pelos nossos serviços e que será esse cartaz que irá fazer esta divulgação para o exterior. E também lembrar aqui que, para além destas festas, teremos também as nossas festas de freguesia, que desde junho até agosto acontecerão. No fim de setembro teremos aquele que já é o nosso tradicional forró, atividades dos motards, que lançar aqui as atividades do Clube Naval Santa Maria também.
0: Marque na sua agenda 10 e 11 de julho como dias de diversão. Acontece o Maia Folk, que enche a Baía de Maia de muita agitação e animação. José Manuel Oliveira, da Associação Os Amigos da Maia, explica que artistas nos vão dar música.
2: Obviamente que o Maia Folk é um grande evento que a Associação Os Amigos da Maia realiza anualmente. Nós vamos começar no primeiro dia, no dia 10 de julho, com o Rumo ao Sul, que é um grupo musical de Elvas, que faz uma fusão das sonoridades da Península Ibérica, que vão ser bastante interessantes. De seguida, e pegando também nas suas palavras, vamos até à Ilha Terceira, aos Mirica Faia, um grupo da Ilha Terceira, que também nos vai animar a noite. Depois terminamos com um DJ das Furnas de São Miguel, o Antoine C., nome artístico, Antoine C. No dia 11 de julho começamos com o Estrigalada de Setúbal, que também são uma banda já bastante conhecida, e terminamos com o grande cartaz do nosso festival, o Retimbrar do Porto, que julgo que vão animar muito a Baía da Maia com o Gonçalo Velho ao fundo. Depois terminamos a noite com um mariense, com o nosso Lucas Oliver, mais conhecido pelo DJ Late Night. Vamos ter também no dia 8 e dia 9 o já conhecido workshop de dança tradicional, que este ano se vai realizar no Asas do Atlântico.
0: Uma semana depois, a 16, 17 e 18 de julho, são os sons do blues que invadem os Anjos. António Monteiro, presidente da Associação Escravos da Cadinha, está entusiasmado com a edição de 2026 deste festival.
3: Na quinta-feira, dia 16 de julho, vamos ter uma banda espanhola, Sergio Cochi, banda que ficou em terceiro lugar no European Blues Challenge. O Will Guard é um inglês que da harmónica, um excelente executante da harmónica, que nos vai, é um grande nome para a primeira noite de quinta-feira, que nos vai alegrar com aquele blues que já todos conhecem, que gostamos de trazer todos os anos aqui a Santa Maria da harmónica. Na quinta-feira vai fechar com o DJ Fita Dupla. Depois, na sexta-feira, vamos ter dois americanos em palco, Stephen Hull e Caroline Wonderland. O Stephen Hull é um negro que jovem, que vamos com as sonoridades de blues na guitarra, é um excelente músico. Caroline Wonderland já é uma senhora que anda no mundo do blues já há muitos anos. Tanto a Caroline Wonderland como John Primer estão nos maiores festivais de blues europeus. Portanto, nós vamos ter dois grandes nomes que aqui em Portugal só passam no palco do Santa Maria Blues este ano. Aliás, e nunca tiveram em Portugal estes dois nomes. Na noite de sexta-feira, vamos pela madrugada dentro, vamos ter o DJ Wise Guy. No sábado, como dizia, o John Primer e Gil Robson, acaba por ser um senhor que já com 80 e poucos anos, com americano também, que vem com o Gil Robson, que é inglês. E vamos fechar o cartaz com o Sinella Brothers, que é uma banda jovem, cheia de energia, muito alegre. E é a intenção deste ano do Santa Maria Blues tornar um festival ir ao blues mais original, mas ao mesmo tempo também dar aqui um blues jovem, um blues com energia, para que todos os festivaleiros saiam contentes de Santa Maria Blues. Para fechar a noite, vamos ter o DJ Lucas, aqui de Santa Maria, que vai fazer a malha e vai fazer aqui também, para fechar esta noite aqui. Estamos a dar lugar aos jovens DJs. O Santa Maria Blues, além deste cartaz, como todos sabem, tem aliado o artesanato dentro do seu recinto. Vamos ter também um restaurante para darmos, promovermos a gastronomia mariense.
0: Coube a António Pincho, vice-presidente do Clube Asas do Atlântico, falar sobre a edição deste ano do Explore Santa Maria Rally, que vai para a estrada a 7 e 8 de agosto.
4: Realçar o facto da rádio estar presente em todos estes eventos, ser uma peça importante, uma peça-chave na promoção desses eventos, na participação e colaboração com as associações, e espero sinceramente que continue assim, assim todos participem, assim todos nos considerem relevantes e assim todos nos apoiem. Particularmente à questão do rally, também tenho que realçar que, daquilo que eu tenho ouvido ao longo dos anos, e já por várias vezes me vi na situação de digamos, fazer parte da direção do clube, estou em querer, porque tudo aquilo que eu já ouvi, como disse, é talvez a prova regional em termos de motorização de rallies, talvez a mais bem organizada ou a melhor organizada. Arrisquei-me uma vez, há uns anos atrás, em dizer que era apenas o melhor rally dos Açores, mas acho que não foi risco nenhum. Eu acho que cada vez estou mais convicto disso, particularmente porque, se pensarmos, temos uma comunidade de 5 mil pessoas, somos capazes de fazer eventos incríveis, aliás, prova disso é estarmos todos aqui presentes, e com a quantidade de eventos que fazemos. Dia 7 e 8 de agosto cá estaremos, com o shakedown de manhã, na sexta-feira, a prova do circuito urbano, especial, super especial, na vila, na mesma sexta-feira da parte da tarde, e o sábado naturalmente a decorrer nos troços ao longo daí. Apenas para sublinhar o facto de ter que agradecer forçosamente à Câmara o apoio incondicional, o apoio incrível, porque senão era completamente impossível ter algo em termos organizativos com a dimensão que o rally apresenta. Se estamos a falar de adrenalina, vertigem e entusiasmo nos eventos culturais, pois o evento motorizado também. Mas, para além disso, todo o perigo, todo o risco que corre para além disso, todo o entusiasmo que corre nisso e a forma como se estende ao longo de todo o concelho e toda a ilha, eu sinceramente estou absolutamente entusiasmado e convido que, à semelhança de anos anteriores, não vai ser surpresa ser tão bom. Eu acho que a surpresa principal é que vai ser melhor ainda. Mas isso é apenas a fé que eu tenho, a crença que eu tenho e o gosto que eu tenho em estar aqui.
0: Em agosto, entre 19 e 22, a maré volta a encher-se de sons. O Rui Paredes Batista, presidente da Associação Cultural Maré de Agosto, explica por que razão não pode perder este festival.
5: Vamos manter o mesmo formato, o mesmo figurino de 2025, passando figurino do festival na praia Formosa. Antes eram 3 dias, três bandas sempre a fechar com DJ. Este ano vamos ter, assumimos o ano passado, 2 bandas na quinta-feira, 2 na sexta e 3 no sábado. E para contrariar a falta de apoios institucionais a nível do Governo dos Açores, ou de crescimento desses apoios, quisemos também mostrar que há uma resiliência e uma teimosia e aumentamos mais um dia. Aumentamos mais um dia também porque, para fazer ver essas entidades, tem que ter mais respeito por quem organiza eventos em Santa Maria. Não estou a falar só pela Maré, mas num conjunto total. Arrisco-me a dizer que, se calhar, Santa Maria, no panorama regional, a nível associativo, é o que mais contribui a nível de cultura, de esporte, durante o verão todo. Nas outras ilhas acontece muita coisa, mas a cargo dos municípios, não a cargo das associações, e com esse espírito de voluntários. Vamos começar na quarta-feira, no dia 19, com um formato semelhante ao que fizemos o ano passado no palco Terra em Almagreira. Vamos manter o palco em Almagreira, mas desta vez no Mirador da Macela, em formato Santo Sunset, será a partir das 18h30 até às 24h. Julgamos nós ser um dos sítios mais fotografados, mais vistos, das vistas mais apreciadas de Santa Maria. Portanto, decidimos fazer um palco lá. Vai ter duas bandas, uma dos Açores, também quisemos privilegiar. Vai ter uma banda que se chama UBC, que é de São Miguel, uma banda emergente.

0: chamam do Dia Maior, que é o dia que vai mais gente, é o dia que os nossos marienses, quem vai só um dia opta por ir, dia de família, e quisemos também diversificar o cartaz e as bandas por forma a que agrada a todos. Vamos abrir com o Castro Zé Funk Connection, uma banda portuguesa. Logo de seguida vamos trazer Vitor Play, um brasileiro, uma banda brasileira que dispensa grandes apresentações, é um nome internacional, e cada vez mais acho que faz sentido em cada cartaz ter uma banda que as pessoas conheçam, que se identificam e conheçam as letras e conheçam o músico, e este, o Vitor Play, é sem dúvida aquela banda. Vamos fechar uma banda de ska, um ska punk, que é um formato que já passou na Maré várias vezes a fechar, é Talco, vem de Veneza, é uma energia brutal. Para fechar, vamos fechar também com um DJ até às 6 da manhã, e este sim é um DJ, uma dupla açoriana, em que um dos elementos é mariense, o Arruda, toca em São Miguel.
1: Sem transporte marítimo de passageiros, a Associação Cultural Maré de Agosto vai experimentar este ano uma solução através de um privado.
0: Irá efetuar para já uma viagem no dia 19, com regresso no dia 23. São um barco de marítimo motorístico, licenciado para esse tipo de operação, com capacidade para 256 passageiros. A operação está montada, dentro de amanhã, depois provavelmente já teremos a plataforma pronta de compra de bilhetes. Dizer também que todos os bilhetes desta viagem, toda esta viagem, inclui sempre o bilhete de acesso ao festival. Será provavelmente à volta de 90€ a viagem, já incluindo o preço de Maré. Julgo que o objetivo aqui é trazer a Santa Maria mais gente, e para o nosso festival é fundamental, parecendo que não há mais 250 pessoas, faz uma diferença grande ao nosso festival, e como forma também de colmatar algum decréscimo de apoios, tivemos que nos virar para algum lado, e a forma é trazer gente, cativar gente e trazer gente. É uma experiência que nós vamos fazer, pode ser uma boa experiência, pode ser um mote para o futuro, se calhar a autarquia em conjunto com as outras associações, preparar uma operação dessas.
1: Há muito que Santa Maria deixou de ser servida por transportes marítimos de passageiros. Bárbara Chaves lamenta o sucedido, mas refere que não se trata de falta de reivindicação da sociedade civil de Santa Maria e dos seus agentes.
2: Eu não acho que seja aqui uma falta de reivindicação, ao poder de reivindicação. Câmara Municipal, temos reivindicado pelo transporte marítimo de passageiros. Não precisava de ser do mesmo modelo e com a mesma quantidade de viaturas ou de passageiros, mas algo adequado à nossa realidade e às nossas necessidades, de forma a colmatar aqui um pouco aquilo que é a falta de transporte aéreo. Porque o que é facto é que a SATA, por mais que reforce com voos Q200, que não é isso que nos interessa, nunca vai conseguir colmatar aquilo que é a falta que nos faz o navio. Já não estou a dizer que o navio tinha que ser todo o ano, ou um período de maio a outubro. Ou seja, temos que reajustar, mas o que é facto é que durante os festivais e durante a época de verão, era importante termos aqui um meio alternativo de transporte que não fosse só o transporte aéreo. E estamos a falar aqui desde aqui da altura do São João até setembro, quando terminam aqui as festas maiores que possam trazer mais pessoas da Ilha de Santa Maria. Nós temos aqui um público ao lado da Ilha de São Miguel, que se tivesse aqui um transporte marítimo que não fosse o ter que ficar em lista de espera no avião para depois conseguir à última da hora vir, conseguisse planear de uma forma mais atempada vir para Santa Maria através do navio, viria, e teríamos aqui um outro tipo de frequências em termos de público, em termos turísticos, diferente do que aquela que se calhar conseguimos ter agora. Temos que apostar, e é verdade, apostamos na BTL, noutros públicos, com maior abrangência, mas a realidade é que o nosso mercado interno está a ficar descurado porque não temos forma de trazer as pessoas para cá. Não estamos a baixar os braços, e nunca baixamos os braços em termos reivindicativos. Sempre o fizemos em termos de transporte marítimo, nós, no Conselho de Ilha também, ao nível da necessidade de transporte marítimo de passageiros, que são importantes, como vimos, como estamos a ver aqui, porque a Maré de Agosto está a apostar no transporte marítimo alternativo, é porque vê aqui

0: necessidade. Portanto, temos que, neste projeto piloto, que eu diria mais um projeto piloto em que vamos perceber qual é que é a adesão das pessoas, perceber que este, se calhar, é um caminho que nós temos que seguir. A Câmara Municipal está disponível para, verificando o que acontece este ano, e um risco assumido aqui pela Associação, mas perceber se no futuro pode ser esse o caminho da Ilha de Santa Maria em termos de transporte marítimo, e nós também estamos aqui disponíveis para colaborar, para sermos aqui parceiros neste projeto e no âmbito daquilo que possam ser a nossa possibilidade de apoio. Agora, nunca se pode descurar aqui as obrigações que são associadas ao Governo Regional e à SATER Açores em termos de transporte aéreo, adequando àquilo que são as nossas necessidades. É verdade que tem havido um reforço do número de escalas, mas, como disse há pouco, os voos Q200 não nos satisfazem. Não é isso que nos resolve em termos de transporte durante o verão e durante o resto da época alta, ou no verão IATA. Continuamos a estar em lista de espera, continuamos a chegar ao aeroporto, e afinal tinha lugares. E é preciso realçar que nós, marienses, que vamos a São Miguel, ainda ficamos em lista de espera. Ou que queremos sair daqui, ainda ficamos em lista de espera. Agora, um turista nunca fica em lista de espera. O turista quer ver o seu voo, quer vir a um festival em Santa Maria, ou passar a férias em Santa Maria, não vai ficar em lista de espera. Gosta de ter o seu, gosta e tem que ter o seu lugar marcado, o seu transporte aéreo assegurado, confirmado. E, portanto, esta é uma questão que eu já venho há muito tempo a dizer ao Governo Regional, essa necessidade. Infelizmente, nós também temos algumas conversas com a SATA. Neste ano ainda não tivemos, de facto, mas com a anterior direção tínhamos conversas regulares e reuniões mensais com a empresa, mas de qualquer forma é algo que temos sempre todos que estar atentos e reivindicar aquilo que for necessário, porque isto faz parte da nossa economia. Ou seja, esta é uma necessidade que nós temos, mas é um direito que os marienses têm, de ter um transporte aéreo em condições que satisfaça o nosso dia-a-dia, é verdade, mas aqui em concreto e no âmbito desta conferência da empresa, que respeite e que vá ao encontro daquilo que são as necessidades, porque estas pessoas que aqui estão são todos voluntários que trabalham o ano inteiro para conseguirem ter um festival, para conseguirmos nós todos ter um festival, ou os vários festivais em palco. A Câmara Municipal também abdica de fazer festas com grupos melhores nas suas festas, no 15 de Agosto e no São João, para poder ter alguma disponibilidade financeira, para poder apoiar estas pessoas, para que estes festivais aconteçam todos na Ilha de Santa Maria. Existem câmaras em que têm os seus festivais com grandes nomes de cartaz, mas depois não têm outra, infelizmente também, não têm uma massa associativa e uma sociedade tão dinâmica.
1: Outro dos assuntos focados na conferência de imprensa, os apoios governamentais às associações. A uma só voz, as associações marienses lamentam a falta de sensibilidade do Executivo para apoiar os eventos. António Monteiro, da Associação Escravos da Cadeinha, diz que trabalham sério, mas às vezes são levados na brincadeira.
2: Às vezes não é só o apoio, é a previsibilidade do apoio. As pessoas, que é uma coisa que de ano para ano, isto vem neste momento nós não sabemos do turismo o que é que vamos receber, e o turismo é o principal da parte do governo, a principal secretaria que dá mais apoio ao Santa Maria Bolsa, à Associação dos Escravos da Cadeia. E neste momento, até maio, salvo erro, se eu estiver errado, corrija, as candidaturas estavam suspensas. Depois abriram, nós fizemos logo as candidaturas quando abriram. Até hoje ainda não sabemos. Estamos a um mês do festival. Portanto, isto é, estar à frente destas associações, nós corremos o risco, damos o nome, trabalhamos, não ganhamos nada e fazemos isto por caroliço, por amor à terra, por amor à Bahia, onde se desenvolvem os acontecimentos. E depois as pessoas que deviam também ter a sua cota de responsabilidade Esta questão dos apoios do turismo, por exemplo, neste momento ainda não sabemos respostas. Não pode ser assim, isto é muito difícil. Nós andamos aqui a trabalhar sempre com a cabeça em cima do cepo, como é que costuma dizer. Isto é terrível, porque não custava nada de em janeiro, fevereiro, março, de serem mais céleres naquilo que estão a fazer. E darem respostas de forma a que quem está a trabalhar deste lado consiga programar com mais segurança, uma vez que nós estamos a trabalhar nestes eventos. O Santa Maria Blues é um evento que no seu total, direto e indiretamente, movimenta mais de 1 milhão de euros. Em passagens, carros, hotéis, o festival em si. E o governo, em sede de impostos, é o que leva mais dinheiro e não faz nada nem corre riscos. E nós é que metemos o nosso nome no coisa, metemos a cabeça em cima do cepo, como é que costuma dizer, e a parte política não quer saber. E isto é de uma falta de respeito incrível. No caso da cultura, até já responderam e já sabemos o que é que temos. Acho que podia ser mais cedo, mas não foi, também foi um novo diploma, mas então sempre, acho que para onde já será outro. No caso do turismo, ainda não sabemos nada. É o que é. Isto desta forma, trabalhar desta forma é de facto muito difícil.
1: Rui Parece Batista, da Associação Cultural Maré de Agosto, refere que o Regulamento de Apoio às Atividades Culturais é, efetivamente, um regulamento complexo.
3: É um regulamento, efetivamente, complexo, injusto, altamente injusto. Eu não queria dizer que veio beneficiar quem não trabalha, mas veio prejudicar quem trabalha. Essa que é a questão. É altamente injusto. Não faz sentido uma associação com 42 anos de festival ter um decréscimo dessa natureza por via de um regulamento. A resposta é simples, da parte deles, é o regulamento teve em apreciação e houve muito pouca gente que... A verdade é o seguinte, as únicas entidades, os únicos que apreciaram o documento é quem faz vida daquilo. Todas as outras associações, vamos falar de cá, dos Açores todos, que foram prejudicadas, ninguém teve tempo, nem paciência, para um documento com aquela dimensão e daquela complexidade. E aquilo não foi feito à tua. Aquilo foi feito mesmo porque não há dinheiro. Portanto, alguém teria que ficar de fora. Essa foi a questão. E nós poderíamos ter ficado de fora, fomos contemplados com algumas migalhas, não sabemos se vamos receber ou não, se vamos querer receber ou não, isso ainda está em estudo, como forma de protesto também. Mas esta é a realidade. Com isso, a pergunta é o seguinte, a gente pode falar em valores, porque é público, o ano passado recebemos 12 mil euros, este ano vamos receber 5 mil euros. E agora a pergunta é, mete-me em causa o festival por 5 mil euros? Não. É preciso daqueles 5 mil para pôr o festival cá fora? Não. Daí a nossa indecisão se a gente vai optar por receber esse dinheiro ou não como forma de protesto. O nosso protesto, a gente é que vai ser prejudicado, que é mesmo esses 5 mil. Mas ficamos bem com a nossa consciência. Pá, é o que é... Uma resposta disso foi o que eu disse há bocadinho, aumentamos um dia, queremos trazer mais gente para ver se a gente consegue colmatar isso e dar aqui uma palavra também e de salientar o nosso mecenato local, as nossas empresas locais, que para nós de Flamaré de Agosto, já o ano passado era um sinal positivo, este ano continuam com este sinal positivo e acho que tem que ser por aí. E cada vez mais a gente tem que começar a organizar isso para quem cá está. É posto cá. Os que vierem de fora, está tudo bem, são muito bem recebidos. Agora, não podemos estar com grandes cavalgadas, gastar dinheiro, o dinheiro que não temos. Como a Bragueta dizia, hoje nós não sabemos quanto é que vamos receber do turismo. Se não fizermos um pé de meia, a gente não consegue avançar no festival. Quando não der para 3 dias, já dá para 2. Quando não der para 2, já dá para 1.
1: José Manuel Oliveira, da Associação Amigos da Meia, considera igualmente que a falta de previsibilidade dos apoios dados pelo Governo é um problema e entende que o regulamento de apoio às atividades culturais é injusto.
4: A questão da previsibilidade e da injustiça. Previsibilidade, não fosse a Câmara Municipal a adiantar o dinheiro, eu ainda há um bocado disse, nós pagámos as viagens em janeiro. Ou seja, ou estas associações têm algum fundo de maneio em que nós somos associações sem fins lucrativos, portanto o nosso objetivo não é o lucro, nós não é da termos centenas de milhares de euros nas contas. E, portanto, a previsibilidade não existe nos apoios do Governo Regional. O turismo, quando paga, paga no ano seguinte de um evento do ano anterior. E depois, como disse o Rui muito bem, obviamente a direção decidirá se vamos ou não vamos. Nós também tivemos uma redução à volta de 75% na cultura. Okay? Tivemos uma redução de 75%. E, portanto, aquilo está preparado para estas candidaturas, ou já que está preparado para serem gabinetes de estudos a fazer para fazer as candidaturas. Porque quando nós perdemos horas de homem a olhar os impressos, as justificações, a justificação cultural, o público-alvo, aquelas coisas todas, não é? Depois no final o que é que a gente retira? Umas migalhas. E depois a complexidade burocrática que está por trás de justificar tudo isso, podemos ver os nossos rodapés, a cultura não está lá, de propósito. Porquê? Porque não nos apoiou e salta fora. E, portanto, um evento que já tem a 18ª edição é penalizado por ser a 18ª edição. Porque se fosse a primeira edição, era beneficiada.
5: Não tens inovação.
4: Não tens inovação. E, portanto, eu pergunto, é a mesma coisa que um jovem com experiência. Como é que nós temos seis jovens e três experiências?
1: A dinâmica da Ilha de Santa Maria, manifestada em festivais e eventos que se fazem por cá.

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0: Boa tarde, são 12 horas.
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volta de 3 minutos depois do sinal do meio-dia. Olá, boa tarde. Eu sou o Paulo Renato, vou estar aqui na vossa companhia até o sinal das 13. Música para o vosso almoço neste princípio tarde de sexta-feira. Mais um fim de semana à porta. Vamos recordar a viver. Então, para todos, continuação de uma ótima tarde e obrigado pela vossa companhia.

Minhas em vossa, 18 minutos depois do final do meio-dia. Me disse há pouco, até o sinal das 13, vou estar aqui na vossa companhia. Música para o vosso almoço, perder é viver. Seleção musical de Paulo Renato nesta grande rádio Asas. Muito obrigado pela vossa companhia. E bem almoçar, bom apetite. Música, música, mestre.

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0: tarde, são 15 horas.
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0: Boa tarde. São 19 horas.
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o sentido das palavras, um olhar mais positivo sobre a vida. Passamos uma boa parte da nossa vida à procura da felicidade e imaginamos que a encontraremos num lugar livre de conflitos e dor. Porém, não é assim. A felicidade não resulta da ausência de conflitos, e sim da capacidade de lidar com eles. Não resulta da falta de dor, e sim da capacidade de não a valorizarmos como o centro das nossas atenções. Não vem da ausência de problemas, inquietações e dificuldades, e sim da capacidade de não nos deixarmos abater por eles. Não vem da ausência de críticas, e sim da coragem de sermos quem somos, independentemente daquilo que os outros possam pensar. A felicidade não vem de fora, e sim de dentro de nós. Não vem do mundo exterior, mas sim da nossa força interior, da capacidade que temos para reconhecer que somos realmente merecedores. Pense nisto e seja feliz.

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Estamos a ouvir Ray com a sua canção Worth It, que para mim é uma das melhores intérpretes da atualidade. Portanto, vamos agora fechar com chave de ouro. Obrigada por terem ouvido aqui a minha estreia. Vamos fechar então com Baile Inolvidable de Bad Bunny.

0: Joe Bonamassa. C'è che Full of Bourbon. E chi è mais To the More. Dead man's chest. 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Two pairs of pants and a mohair band. Muito especial à Maria Costa por.
1: Obrigada, eu.
0: Não, foi muito engraçado. Um mundo diferente, pô, muito à frente. Muito à frente é isso mesmo. É. São ondas diferentes. Obrigado. Um abraço a todos. Portem-se mal se puderem, se não portem-se mal na mesma. Para a semana estamos cá caídos outra vez. Não digo a minha formação, mas alguma delas.

estamos por aqui às sextas-feiras. Apoiar.